em português, fazer uma saudação aos meus amigos do Brasil que estão acompanhando essa transmissão, em especial os companheiros e amigos do Conselho.

esse processo, se miramos alguns atrás, se miramos como era a estrutura da igreja antes do Vaticano II, onde teria...

E esses dons e carismas, quando estão involucrados na história, involucrados em laços, onde a missão é correspondente a lo que estamos haciendo e somos chamados a actuar na teoria e nas diversas.

igreja involucrada em sua base, involucrada na história e atenta a homens e mulheres, como na vida consagrada, vem de uma consciência que devemos ter do bautismo e que por el bautismo somos sujeitos eclesiales e como somos.

É como dizer, somos chamados a sentir com a igreja e sentir com o mundo. Sentir com a igreja é permitir que ele proceda da fé com a igreja e com o mundo. Essa dimensão de ser sujeito eclesial tem como base uma dimensão de comunhão, de comunidade, que é concentrar aquilo que é essencial em tarefas, em processos que são sinodais e que estamos construindo.

palavras acerca disso. A palavra de Deus em el centro e uma dinâmica ministerial que se queda ao redor e há uma participação efetiva de homens e mulheres que decidem ser igreja e como igreja atuam em nós, mas também em espaços que são um pouco mais grandes ou que estão nas estruturas eclesiais para poder servir e para...